0: Olha, pega o tipiti e vamos lá pra roça. Que
1: olá, pessoal. Já chegou todo mundo pra nossa farinhada, né? Meu amigo Rosvaldo já chegou, Rosvaldo? Mamede, Rolinho. Rola, já chegou?
0: Já, tá tudo, pessoal.
1: Toninho tá aí?
0: Já tá, tá chegando.
1: A dona Deusa, com Marideusa.
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